verdade, sabe, eu já matei um homem. É por isso que me chamam de canibal. Wellington Canibal. Olha, a única coisa que eu não seria capaz de matar é Kika.